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1: Eldorado Mais, 9 horas e 59 minutos.
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1: Eldorado Mais, 10 horas.

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1: Eldorado Mais, 10:28.
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3: Eldorado Mais, 10h30.

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1: E Eldorado Mais, 10:58.
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1: 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Eldorado Mais, 11 horas.

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1: Eldorado Mais, 11:27.
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1: 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Eldorado Mais, 11:28.
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3: Eldorado Mais, 12:01.

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1: Eldorado Mais, meia-noite e 58 minutos.
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1: Eldorado Mais, 1 da manhã.

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1: Eldorado Mais, 2 horas.
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1: Eldorado Mais, 2 horas e 1 minuto.

0: Boa, Pedroca!
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1: Eldorado Mais, 2 horas e 59 minutos. 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
1: Eldorado Mais, 3 horas.

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1: Eldorado Mais, 4 horas.
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1: Eldorado Mais, 4 horas e 59 minutos.
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1: 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Eldorado Mais, 5 horas.

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1: Eldorado Mais, 6 da manhã.
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1: Olá, muito bom dia. Semana começando, manhã de segunda-feira, 20 de julho de 2026. São 7 horas e 5 minutos e você está na 89.5 FM, mais uma emissora do Grupo Salvaro. Eldorado Mais, feita para você. Aqui você recorda os maiores sucessos de todos os tempos e aprecia também o talento dos artistas da atualidade. Eu sou a Alana Calisto. Te faço companhia com muito prazer até o meio-dia, te mantenho informado com os destaques dessa manhã e a gente segue junto, então, apreciando o melhor da música mundial. Essa semana tem Papas da Língua no Teatro Elias Angeloni, na sexta-feira, dia 24, às 8 da noite. Então, Papas da Língua chega de volta a Criciúma com os maiores sucessos, música nova lançada, então com certeza será uma noite memorável. E nós estaremos fazendo sorteio para esse grande show que acontece nessa sexta-feira. Então mande o seu nome, cidade e hashtag Papas da Língua para o nosso WhatsApp 489-9101-5292 e boa sorte para você. A gente inicia o Manhã Eldorado Mais com ela que segue quebrando recordes. Está novamente no topo da Billboard Hot 100. Ella Langley, Chosen Texas. Bom dia.
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0: Eldorado Mais, feita pra você, 7 horas e 29 minutos. Gloria Tells com Love You Better, finalizando o primeiro bloco do Manhã Eldorado Mais desta segunda-feira. Encerramos mais um bloco com o melhor da música mundial. Muito obrigada pela sua companhia nessa manhã de 20 de julho de 2026.
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0: E o calor histórico continua chamando a atenção em Criciúma. Neste domingo, os termômetros chegaram a 36,1 graus, estabelecendo um novo recorde de temperatura para o mês de julho no município. A marca supera o recorde anterior, registrado poucos dias antes, durante o veranico que atinge Santa Catarina. Segundo os meteorologistas, a onda de calor é provocada por uma massa de ar seco e quente que atua sobre a região sul. A previsão indica que as temperaturas seguem elevadas nos próximos dias, mantendo o calor muito acima da média para esta época do ano. A final da Copa do Mundo de 2026 entrou para a história não apenas pelo futebol, mas também pelo espetáculo musical. Pela primeira vez, a decisão do Mundial contou com um show de intervalo, reunindo estrelas como Madonna, Shakira, BTS e Justin Bieber. E um dos momentos que mais repercutiu aconteceu justamente durante a apresentação da Madonna, a rainha do pop. A entrada surpresa de Ronaldo Fenômeno e Ronaldinho Gaúcho no palco levou o estádio ao delírio e rapidamente dominou as redes sociais. A participação dos dois ídolos brasileiros reforçou a união entre futebol e música, transformando o show em um dos grandes destaques da história das Copas do Mundo.
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0: Eldorado Mais, feita para você, 7 horas e 33 minutos. Uma ótima manhã de segunda-feira para você. Semana começando, que ela siga leve e repleta de bons sentimentos. Eu sou a Alana Calisto, com muito prazer eu te faço companhia até o meio-dia. 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O sorteio será realizado na quinta-feira, aqui à tarde, com a Natália Chaves. Então, boa sorte para você, aguardo sua mensagem por aqui. Vamos dar continuidade ao Manhã Eldorado Mais com essa música, que foi uma das músicas mais tocadas do mundo em 2024 e transformou a cantora norte-americana Sabrina Carpenter em um dos grandes nomes da nova geração do pop. Ajuste o volume para Espresso. Bom dia!
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0: Eldorado Mais, feita para você, menos de 2 minutos para as 8 horas. E você acabou de ouvir um dos maiores sucessos do R&B dos anos 2000. Na voz da icônica Rihanna, você ouviu Take a Bow.
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0: Começa nesta segunda-feira o prazo para a realização das convenções partidárias, etapa em que partidos e federações definem oficialmente os candidatos que disputarão as eleições 2026. O período segue até 5 de agosto e marca o início das definições para presidente da República, governadores, senadores, deputados federais e deputados estaduais. Durante as convenções, também são aprovadas as coligações para as eleições majoritárias e registradas as atas, que serão enviadas à Justiça Eleitoral. Após essa fase, os partidos terão até o dia 15 de agosto para solicitar oficialmente o registro das candidaturas. A campanha eleitoral começa em 16 de agosto. Quase meio século depois de revolucionar a forma de ouvir música, o Walkman está de volta. A Sony anunciou uma versão moderna do aparelho, que mantém o visual clássico, mas chega equipada com Bluetooth, USB, 128 GB de armazenamento interno e suporte para áudio de alta resolução. O relançamento acontece em um momento em que cresce o interesse por dispositivos dedicados à música, impulsionado pela chamada fadiga digital. A proposta é oferecer uma experiência mais focada, sem depender do celular o tempo todo. A Sony ainda não divulgou o preço nem a data oficial de lançamento do novo Walkman.
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0: Eldorado Mais, feita para você, 8 horas e 3 minutos. Uma ótima manhã de segunda-feira para você, semana começando. E por aqui sou eu, Alana Calisto, que com muito prazer te acompanho até o meio-dia. 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Então presta atenção nesse recado. 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O show do Papas da Língua acontece na sexta-feira no Teatro Elias Angeloni. Seguimos com a boa música. Você ouve agora a sensacional Ordinary, na voz de Alex Warren. Bom dia!
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0: Eldorado Mais, feita para você, 8 horas e 27 minutos, Make Mine, finalizando mais um bloco do Manhã Eldorado Mais, desta segunda-feira. Seguimos juntos.
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0: Santa Catarina celebra nesta semana o Dia Estadual da Paz e da Conciliação, lembrado em 22 de julho, com uma programação voltada à promoção da cultura da paz, do diálogo e da solidariedade. Entre as atividades previstas estão rodas de conversa, apresentações musicais, caminhadas pela paz, campanhas de doação de sangue e alimentos, além de ações sociais e educativas em diferentes municípios do estado. Um dos maiores clássicos dos anos 80 acaba de alcançar um feito histórico nas plataformas digitais. Sweet Dreams, do Eurythmics, ultrapassou a marca de 2 bilhões de reproduções no Spotify, tornando-se a primeira música da dupla a atingir esse número. Lançada em 1983, a faixa eternizou os vocais de Annie Lennox e os sintetizadores de David Stewart, consolidando-se como um dos maiores sucessos da história do pop. Mais de 40 anos depois, continua conquistando novas gerações e reafirmando o seu status de clássico atemporal, muito à frente das demais músicas do catálogo do Eurythmics em número de reproduções.
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0: Eldorado Mais, feita para você, 8 horas e 31 minutos. Muito bom dia, obrigada por escolher a Eldorado Mais para fazer parte da sua manhã. Atenção agora aos fãs do pop rock nacional. Nesta sexta-feira, o Papas da Língua sobe ao palco do renomado Teatro Elias Angeloni, em Criciúma, para um show repleto de sucessos que marcaram gerações. Músicas como Eu Sei, Lua Cheia e Blusinha Branca. A apresentação começa às 20 horas e a Rádio Eldorado Mais vai colocar você lá. Para participar do sorteio, envie agora uma mensagem para o nosso WhatsApp com o seu nome, cidade e hashtag Papas da Língua. Então o número é 489-9101-5292. É rápido, fácil e você pode garantir um par de ingressos para viver essa noite inesquecível de muita música e nostalgia. Participe e boa sorte! Seguimos agora com o Manhã Eldorado Mais.
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0: Eldorado Mais, feita para você, menos de um minuto para as 9 horas. Finalizamos mais uma sequência do Manhã Eldorado Mais e você ouviu a poderosa voz de Al Stewart.
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0: Uma pesquisa inédita acendeu um alerta sobre o câncer de intestino. Apesar de muitos brasileiros reconhecerem sinais como o sangue nas fezes, quase metade das pessoas que perceberam esse sintoma não procurou atendimento médico. O levantamento também mostrou que 2 em cada 3 brasileiros desconhecem o exame FIT, um teste simples de fezes capaz de detectar sangue oculto e identificar precocemente a doença. A expectativa é que o exame passe a fazer parte do rastreamento oferecido pelo SUS para pessoas entre 50 e 75 anos, ampliando as chances de diagnóstico precoce e cura. O WhatsApp está preparando uma novidade para quem vive esquecendo datas importantes. Em breve, o aplicativo deverá passar a avisar quando um contato estiver de aniversário, enviando notificações para lembrar o usuário de dar os parabéns. Diferente do Facebook, o recurso utilizará as datas de nascimento salvas na agenda do celular e não informações da conta do WhatsApp, reforçando a privacidade dos usuários. Por enquanto, a funcionalidade está em fase de testes na versão beta para Android e ainda não tem data oficial para chegar ao público geral.
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0: Em Criciúma, 17 graus.
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6: 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Contém spoiler, com Débora Salvaro.
7: A Verdade sobre o Caso Harry Quebert é um livro que envolve romance e suspense, publicado em 2012 por Joel Dicker, que também foi adaptado para uma série de streaming em 2018. Tudo isso devido à história fascinante que engloba o famoso escritor Marcos, seu professor da faculdade Harry, a jovem Nola e outros personagens marcantes. Os dois primeiros vivem uma relação respeitosa, como pupilo e mentor, ou pai e filho, pois Harry ensinou tudo o que sabia para Marcos obter sucesso como ele no universo literário. No entanto, a vida amorosa do mestre vem à tona juntamente com uma tragédia que causa um grande escândalo. No passado, Harry teve um caso de amor impossível com uma moça de 15 anos, sendo que ela desapareceu e a polícia nunca achou o culpado. 30 anos depois da investigação encerrada, seus restos mortais são encontrados no jardim da casa do professor, que entra em desespero e precisa provar sua inocência. Super recomendo a leitura do livro A Verdade sobre o Caso Harry Quebert.
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0: Eldorado Mais, feita para você, 9 horas e 27 minutos, nacionais e internacionais, embalando a sua manhã de segunda-feira, aqui na 89.5 FM.
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0: A Rádio Dourado 98,5, nossa irmã aqui do Grupo Salvaro, em parceria com o portal NG Plus e a Unisatic, lançou oficialmente a cobertura especial das eleições 2026. 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A proposta é oferecer informação de qualidade e contribuir para que o eleitor faça uma escolha consciente. E vamos para a previsão do tempo. A semana começa com tempo firme e temperaturas em elevação em Criciúma e região. A segunda-feira será de sol entre nuvens, sem previsão de chuva, com mínima de 12 graus e máxima de 23 graus. Embora já tenha caído uma chuvinha por aí, né? Ao longo da semana, o calor ganha força gradualmente. Na terça-feira, os termômetros devem variar entre 13 e 24 graus. Na quarta, a máxima chega aos 26 graus, enquanto na quinta e na sexta-feira, as temperaturas podem alcançar 28 graus e até 30 graus, mantendo o predomínio de tempo seco e ensolarado. A mudança no tempo está prevista para o fim de semana. A aproximação de uma frente fria aumenta a nebulosidade e traz condições para pancadas de chuva e temporais isolados entre sábado e domingo, acompanhados de queda nas temperaturas.
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0: Eldorado Mais, feita para você, 9 horas e 34 minutos. Seguimos juntos nessa manhã de segunda-feira, 20 de julho de 2026. 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Boa sorte para você! Seguindo com o Manhã Eldorado Mais, você vai ouvir uma música que apareceu em vários programas de televisão, incluindo Smallville, Grey's Anatomy, The Vampire Diaries, Cold Case e muito mais. Você ouve agora um sucesso de 2005, Lifehouse, You and Me.
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0: E Eldorado Mais, feita pra você. 9 horas e 59 minutos. Chegamos ao fim do Manhã Eldorado Mais desta segunda-feira, mas a boa música segue por aqui. Continue com a gente após o intervalo, tem o Conexão Eldorado Mais.
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0: Eldorado Mais, 9 horas e 59 minutos.
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1: Eldorado Mais, feita para você. Muito bom dia. Uma nova semana começou e a sua companhia está garantida aqui na 89.5 FM. Hoje é segunda-feira, 20 de julho de 2026. Amanhã amanheceu cinzenta aqui em Criciúma. São 10 horas e 3 minutos e os termômetros marcam 19 graus. Eu sou a Alana Calisto, sigo com você até o meio-dia. E está no ar o Conexão Eldorado Mais, com boa música, informação, cultura, entretenimento e bate-papos que tornam a sua manhã ainda melhor. Daqui a pouquinho você acompanha o último Minuto Copa com o jornalista Igor Stork, fechando então a cobertura da maior Copa do Mundo de todos os tempos aqui no Eldorado Mais. E às 11 horas, no Eldorado Mais Entrevista, eu recebo a jornalista Vivian Cipriano para um bate-papo sobre um hobby que para muita gente se transforma em uma verdadeira forma de expressão, o scrapbook. Vamos falar sobre criatividade, lembranças e como essa prática vem conquistando cada vez mais adeptos. E para abrir o primeiro Conexão Eldorado Mais da semana, um clássico que atravessa gerações. A gente volta a 1977 com o único número 1 da carreira do Fleetwood Mac. Você ouve agora Dreams.
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0: Eldorado Mais, feita para você, 10 horas e 30 minutos. Chegamos ao fim do primeiro bloco do Conexão Eldorado Mais desta segunda-feira e você ouviu Paloma Fight com Cry Baby. Agora temos o último Minuto Copa com o jornalista Igor Storck. Bom dia, Igor.
1: Bom dia, Alana Calisto. Bom dia, ouvintes da Eldorado Mais. Chegando com informações da Copa do Mundo, até porque o Mundial finalizou. Depois de mais de 104 jogos, muitos gols marcados, goleadas, viradas, jogadores históricos que marcaram seus nomes nesta Copa do Mundo, enfim, a Copa chegou ao fim. Ontem, às 16 horas, em Nova York, tivemos então a vitória da Espanha por 1-0 em cima da equipe da Argentina. Uma Argentina que, em mais de 120 minutos, né, por conta dos acréscimos e da prorrogação, pouco fez, pouco tentou, pouco brigou de fato para tentar conquistar o título da Copa do Mundo. Tudo isso encaixado, tentando encontrar o Messi como sua referência dentro de campo, mas isso acabou não acontecendo e a Espanha teve um volume imenso de finalizações, de chute, de escanteios, mas só na prorrogação acabou conseguindo marcar o gol da vitória, com Ferran Torres colocando então a Espanha como bicampeã mundial 2010 e agora em 2026. Uma Copa que, como eu já disse em outras oportunidades, vai entrar pela história, pelo número de gols, pela artilharia, que foi de Kylian Mbappé com 10 gols marcados, depois seguido de Lionel Messi com 8 gols marcados. E o Mbappé certamente vai ser um dos maiores artilheiros da história de todas as Copas, né? Até porque o jogador ainda deve disputar mais uma ou duas competições. E a gente teve ontem um jogo que muito se esperava de uma Argentina, se esperava de uma Espanha, mas o futebol, eu vou dizer que ficou bem aquém do esperado. Mas, para mim, o importante é que a Argentina não ganhou. Mas sei que tem muitos torcedores da Argentina, da Espanha, que estiveram torcendo ontem. Mas a Copa do Mundo finaliza e agora a gente já pensa pela seleção brasileira para 2030, os planos de Carlo Ancelotti. Mas ano que vem tem Copa, tá? O pessoal acha que não tem Copa, mas ano que vem tem Copa e será no Brasil. Copa do Mundo Feminina será aqui no Brasil em 2027. E claro que a gente vai também estar trazendo tudo aqui na programação do Eldorado. Foi um prazer, Alana Calisto e ouvintes do Eldorado Mais, estar aqui com vocês todos os dias informando, atualizando sobre a Copa do Mundo e em outras oportunidades a gente pode voltar aqui também para trazer mais informações. Um abraço, uma ótima semana a todos e eu volto à tarde com a Natália Chaves para atualizar tudo também de Copa nesta semana que se inicia agora sem jogos. Ai meu Deus, o que eu vou fazer agora sem Copa do Mundo? Ah, tem o Tigrão líder da Série B, é claro. Não, aí já tem um contraponto muito bom, já vou esquecer da Copa já, tá bom? Brincadeiras à parte, um abraço Alana, um abraço aos ouvintes do Dourado Mar.
0: Esse foi o Igor Storck aqui na 89.5 FM. Quem sabe o Igor volta aí pra gente atualizando sobre o Tigre, sobre a Copa do Mundo Feminina. Então, vamos aguardar. Quem sabe o Igor volta aí na 89.5. Muito obrigada, Igor. Uma ótima semana para você também.
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0: Eldorado Mais, feita para você, 10 horas e 36 minutos, nacionais e internacionais, acompanhando você nessa manhã de segunda-feira, aqui na 89.5 FM. Antes de seguirmos com a boa música, quero te lembrar do nosso sorteio do par de ingressos para o Papas da Língua, show incrível que vai acontecer nesta sexta-feira no Teatro Elias Angeloni. Para participar é muito fácil, envie o seu nome, cidade e hashtag Papas da Língua para 489-9101-5292. O sorteio será realizado na quinta-feira aqui na programação ao vivo com a Natália Chaves. Então, boa sorte para você, aguardamos aí a sua mensagem. A gente segue então com o Conexão Eldorado Mais e nós vamos ouvir Bruno Mars com Just the Way You Are.
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1: 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Informa a temperatura.
2: Em Criciúma, 18 graus.
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4: Quanto vale uma árvore? Se pensarmos apenas na madeira, talvez algumas centenas de reais. Mas quando ela permanece viva, seu valor é muito maior. Uma árvore fornece sombra, reduz a temperatura do ambiente, melhora a qualidade do ar, ajuda na infiltração da água da chuva, protege o solo da erosão, captura carbono da atmosfera e oferece alimento e abrigo para aves, insetos e outros animais. Esses serviços recebem um nome na ciência, são os serviços ecossistêmicos. São funções desempenhadas pela natureza que sustentam nossa qualidade de vida e que muitas vezes passam despercebidas. Diversos estudos mostram que bairros mais arborizados apresentam temperaturas mais baixas, menor gasto com energia elétrica e melhor qualidade de vida para seus moradores. Por isso, quando uma árvore precisa ser removida, é importante que isso aconteça apenas quando realmente necessário e, sempre que possível, acompanhado do plantio de novas árvores. Uma árvore em pé continua trabalhando para todos nós, todos os dias, sem cobrar absolutamente nada por isso. Então, são pequenas escolhas que fazem bem para você e para o meio ambiente, um lugar que é nosso.
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1: Olá, muito bom dia para você que sintoniza 89.5 FM. São 11 horas e 3 minutos. Está começando o Eldorado Mais Entrevista. Programa que você pode assistir também lá no nosso canal no YouTube, ver e rever quantas vezes você quiser. Hoje nós vamos falar sobre criatividade, sobre memória e sobre um hobby que tem conquistado cada vez mais adeptos. Nossa convidada é a Vivian Cipriano, jornalista, leitora apaixonada, estudante de Libras, mãe da Isis, que também está por aqui. Então, se você ouvir uma vozinha de criança, é a Isis que está aqui. Analista de comunicação também, é criadora de um canal no YouTube sobre literatura, universo da literatura, e ao longo da carreira viveu momentos marcantes, inclusive um pedido de casamento em pleno gramado do estádio Heriberto Wilson. Eles já contaram essa história aqui pra gente. Pode procurar aí no nosso canal no YouTube que você vai ver essa linda história de amor. Agora, Vivian descobriu uma nova paixão, o scrapbook, a atividade que transforma lembranças em verdadeiras obras de arte. Virou parte da sua rotina e inspirou, inclusive, a criação do Meu Scrap Club, um clube, um espaço para reunir pessoas apaixonadas por esse universo. Vivian, seja bem-vinda novamente, é sempre um prazer recebê-la aqui nos estúdios da 89.5.
2: E é sempre um prazer estar aqui com vocês também, muito obrigada pelo convite. Como é que cabe tanta coisa numa vida só, né? Como é que tem tempo para tanta coisa?
1: Pois é, é aí que tá, né? Como que é dividir isso daí com a maternidade e tudo mais? O hobby do scrapbook.
2: É, eu coloco tudo junto, é tudo um pacotão só, assim, né? Então, a atividade que eu faço, né, todo mundo meio que precisa fazer junto comigo. Eu não posso obrigar os outros, mas na minha casa, né? Teimoso é quem teima comigo, né? É. Então, todo mundo acaba meio que entrando nesse bolo. O Alan entra comigo, né, compra a minha ideia, e a Isis eu já coloco ela nas atividades junto comigo, tanto na leitura e agora também no que ela chama de pack book, né? Então, quando ela quer fazer, ela diz, mamãe, vamos fazer pack book. Ai, e aí, né, ela já tem a sua tesourinha, ela já cola, ela, metade do tempo é comendo, cola, uhum. Né, mas ela tá comigo e é assim que eu consigo encaixar tudo na rotina.
1: Ah, muito legal. E para quem nunca ouviu falar, explica aí para nossa audiência o que é o scrapbook.
2: O scrapbook, essa palavra, né, ela é a junção de duas palavras, né, scrap, que vem do inglês lixo, descarte, aquilo que seria, né, jogado fora, né, aquilo que não teria mais serventia, e book, que vem de livro, de caderno, né, então a gente pega isso que seria descartado e ressignifica. A diferença é que hoje a gente faz até o scrapbook que é o artístico, né? Então você até adquire materiais que não seriam descartados, você até compra materiais, né? Dentro de uma estética que você gosta, e você vai montando dentro dessa página. O scrapbook, ele é muito disso, né? São camadas, né? Você vai recortando, rasgando, colando e criando camadas para chegar numa estética que você gosta. Com foto ou sem foto, né? O com foto, ele é uma mais tradicional que a gente conhece, aqueles grandes álbuns, né, que tinha até 3D, né, tem gente que ainda faz muito desse, mas hoje em dia é muito livre, assim, a gente faz daquilo que a gente quer. E tem aquilo que a gente chama também que é o junk journal, né, que é o, sabe aquele monte de papel que a gente encontra no dia, é um comprovante de estacionamento, é um boletinho de supermercado, é um bilhetinho que alguém te fez, um bombonzinho que você comeu, aquilo tudo que iria pro lixo, você faz a sua memória naquela página, você recorta, você cola, você vai criando conforme a sua ideia, a sua criatividade.
1: Quais são os materiais mais utilizados para fazer o scrapbook?
2: Muito papel, né? Todo tipo de papel. E aí você tem adesivos, você tem aquelas fitinhas, que é tipo um durex, que a gente chama de washi tapes, né? Que elas são decoradas. E aí vai do seu gosto. Se você gosta mais colorido, se você gosta mais vintage, o aesthetic, né? Que a gente chama hoje. Ah, eu gosto do preto e branco. Né? Então você vai encontrando materiais que são dentro dessa estética. E aí você tem vários tipos de tesouras, você tem... É colas diferentes, você tem carimbos, né? Tem gente que faz aquarelado, que acaba pintando na página. Então, todo tipo de ferramenta. Eu gosto bastante de ir em lojas de aviamento, que eu encontro renda, eu encontro grampinhos diferentes. Então, assim, o céu é o limite, né? Para quem faz esse tipo de atividade.
1: E como que a Vivian se apaixonou por esse universo?
2: Eu sempre gostei desse universo, né, de papel, assim, eu sempre gostei de caderno, de agenda, de livros, né, de papelaria em geral, eu sempre gostei muito disso desde criança, sempre fui uma apaixonada por esse universo. E ao longo da minha vida toda, realmente, a minha vida toda, eu estive muito próxima disso, tentei várias vezes começar, mas primeiro que não era a estética que eu gostava, né, era uma estética muito infantilizada, mesmo criança eu já gostava de algo um pouco mais romântico, um pouco mais vintage, puxado para o envelhecido. Hoje em dia a gente encontra isso com mais facilidade, né? Mas o que realmente me impedia era aquela coisa da síndrome da impostora, sabe? Nunca estava como eu queria, eu não gostava do resultado, a letra não saía como eu esperava e não era aquela cor, eu não gostava de como tinha ficado. Eu arrancava a página e aí eu recomeçava. Eu já não gostava porque já não era mais original, já tinha arrancado aquela página. Então eu sempre tive muito próxima, tentei várias vezes. E isso sempre me impedia. Era um bloqueio que tinha, assim, que me incomodava. Assim, isso se estendia pela minha vida toda. Até que em 2023 eu passei por um episódio, assim, que foi marcante na minha vida. Sabe aquela coisa que a gente precisa aprender na dor? E eu precisei passar por isso. Antes de engravidar da Isis, eu tive um aborto espontâneo. E assim, isso foi... Esse episódio, ele foi devastador pra mim, assim. Eu sei que quem já passou por essa experiência vive etapas diferentes da dor, né? Mas pra mim, eu caí, assim, tão fundo que eu achei que eu não fosse mais conseguir me reerguer, sabe? E graças a Deus, infelizmente... Foi rápido, eu logo já engravidei da Isis e o meu coração já se encheu de alegria, né? E claro que isso deixou marcas, né? Sempre deixa uma lição. E a lição que deixou em mim, eu consigo resumir ela numa pergunta que eu sempre me faço, assim. É isso que eu tô passando aqui, qual que é a situação da minha vida? É isso que tá me incomodando, é maior do que aquilo ali que eu passei? Né? Porque o que é maior do que você passar por um luto, por uma morte e continuar vivendo? Né? Então, quase tudo se tornou secundário. Isso se aplicou a várias áreas da minha vida. E nisso entrou o scrapbook. E aí, aquela página que sempre me deixava desgostosa, descontente, sabe? Aquilo que nunca me deixava satisfeita. Eu parei e pensei assim, isso aqui não está merecendo tanta minha energia assim, sabe? E eu colocava sempre em comparativo. Não tá, aquilo ali que eu passei realmente foi sério, isso aqui não é. É como você ligar um botão de dane-se, sabe? Então isso se aplicou a várias áreas e o scrapbook entrou nisso, porque é uma arte imperfeita. Então eu comecei a passar várias coisas na minha cabeça, assim, em lista de novo, sabe? De comportamentos e coisas que eu fazia. E aí chegou um dia que eu pensei assim, quer saber? Eu vou fazer isso aí. E eu sempre pesquisei, sempre tive muito próxima, sempre consumi esse tipo de conteúdo. Tanto é que eu já tinha um carrinho pronto, mesmo eu não fazendo, num site. E um dia eu tava na academia, né, repassando a vida, essa situação toda. Eu pensei, quer saber? Pá, comprei. Se agora vai chegar essa coisa arada lá em casa, eu vou começar a fazer. E aí eu realmente comecei a fazer, faço desde o ano passado. E... A sensação que eu tenho, assim, é de que eu vivo medicada, sabe? Eu sou outra pessoa, assim, porque fato de eu ter rompido com essa barreira na minha vida, sabe? De uma forma muito ampla e de eu realmente ter conseguido começar algo que parece tão bobo, tão simples, mas que eu tinha tanto desejo de fazer, eu tinha tanta vontade. E aí eu comecei a fazer e eu amei tudo isso e mergulhei de cabeça nesse universo. Isso foi entrando, assim, junto com várias outras coisas que eu faço, com a leitura, com, né, com minha vida como jornalista, com papel, tudo isso. E aí um pouco da minha veia jornalística, assim, de querer propagar notícia, a boa notícia, né? Me fez e compartilhar com outras pessoas. E aí eu pensei, será que tem mais gente fazendo isso? Eu acho que eu vou meter a minha cara e eu vou criar um clube, do nada. Como desvala, do nada a gente tira um clube de scrapbook, né? E aí não tinha isso em Criciúma, né? Realmente não tem. E aí eu comecei a fazer contato com algumas pessoas e comecei a chamar. E assim, foi uma coincidência. Eu não acredito em coincidências, eu acredito em cristocidências. Para tudo existe um propósito, né? E quando eu tava pensando assim, ah, eu acho que eu vou jogar isso aí nos stories e dizer, gente, quem quer participar de um clube de scrapbook comigo? Isso foi no dia 2 de maio. E eu fui descobrir, assim, muito por acaso, que dia 2 de maio, olha a aleatoriedade, é o dia mundial do scrapbook. Eu pensei, isso é um sinal.
1: Com certeza.
2: E aí eu fui nos meus stories e disse, gente, estou criando um clube de scrapbook, quem quiser vem, sabe? E eu comecei com um negócio meio imperfeito mesmo, a gente está indo para a nossa terceira edição já.
1: Que legal. E vocês estão em quantas atualmente?
2: Começamos com 7, porque assim, a ideia não é um grupo muito grande, realmente é um grupo mais reduzido, né? Até para a gente conseguir administrar. Começamos em 7, mas o nosso segundo encontro já tivemos 11. Então, o negócio está crescendo, vamos ver, estamos abertas aí.
1: E como é que funciona esses encontros? Quem participa, vocês fazem semanal, mensal?
2: A gente tá fazendo mensal, né?
1: Tá.
2: É assim que nós estamos começando, estamos meio que aprendendo juntas, assim, né? A ideia é fazer uma vez por mês. Claro, cada pessoa faz na sua casa, né? Com a frequência que deseja. Eu tenho vontade de fazer todo dia, né? Mas o nosso encontro, ele é mensal, a gente se reúne, toma um cafezinho juntas, né? E a gente compartilha essas ideias. Eu sempre tenho levado algumas ideias para elas, né? Eu também coloco alguns materiais que eu tenho à disposição. A minha ideia é sempre entregar algum brindezinho que elas possam usar ali no momento, né? Também é trazer uma experiência diferente. E aí a gente tem aprendido juntas, assim. E é um momento em que sabe aquele momento em que você entra se chama de um estado de flow, né? Quando você cessa o pensamento repetitivo que fica te martelando a mente. Porque tem estudos que dizem que quando te bastam 45 minutos de uma atividade concentrada, em que você está com a atenção plena nela, para que você baixe o seu nível de cortisol, que é o hormônio do estresse, né? Ele te mantém atento, mas em alerta também é prejudicial, né? Então, ele te baixa o cortisol, ele também te regula a ansiedade, baixa o pensamento repetitivo e ele te traz aquela sensação benéfica que é a dopamina lenta, né? Que não é aquela dopamina do scroll eterno do celular que você não consegue, você quer sair, mas você não consegue sair daqueles vídeos curtos e notificações, né? A dopamina de absorção lenta, ela vai te trazendo essa sensação de satisfação e de recompensa por algo que você conquistou lentamente. Então, é uma atividade que, depois que você termina, que você chega naquele momento ali, ai, eu conquistei isso aqui, pode não ser, para quem tá olhando de fora, pode não ser, sabe, nada muito grandioso, ai que besteira esse bando de mulher aí colando papelzinho num papel, né? Mas quando você realiza aquela atividade que você fez, que as suas mãos criaram, é extremamente satisfatório, sabe? E isso não é só momentâneo, isso vai te trazendo benefícios ao longo dos seus dias, isso que eu tenho experimentado.
1: E nesse mundo, né, conforme você mencionou ali das tecnologias, a gente fica tão preso, né? E as pessoas, eu vejo hoje em dia que as pessoas buscam por hobbies que de fato tirem das telas. Você é muito adepta a isso, tanto que você é amante da leitura aí, então é isso, né? Sair das telas.
2: Eu sou muito preocupada com isso, assim. Quando nós nos casamos, a gente morava num prédio que o nosso apartamento era no primeiro andar. Então, o elevador, ele chegava rapidamente, né? No nosso andar. Era um andar só, né? Depois que nós compramos o nosso apartamento, nos mudamos, a nossa casa ficava no sexto andar. E as primeiras vezes que eu subia, eu pensava assim, que demora. Até um momento em que eu me conscientizei e disse assim, Vivian, pelo amor de Deus, eu estou dentro de um elevador, subindo 6 andares. São o quê? 10 segundos de elevador, sabe? E ali eu tive consciência de que a nossa vida toda, ela tá assim, acelerada, desesperada. Sim. E aí, a partir desse momento, eu também passei a aplicar em toda a minha vida. Eu não acelero áudios, né, de WhatsApp. Tem gente que acha isso a coisa mais estranha do mundo. Pode mandar o áudio do tempo que for, eu não acelero. Então, eu sou muito preocupada com isso. Então, quando eu comecei a experimentar em mim esses benefícios da atividade desacelerada, eu pensei, é isso aqui que eu quero também aplicar em tudo. Até porque agora eu tenho um espelho dentro de casa. Exato. Tudo que eu faço, tem alguém fazendo exatamente igual. Uhum. Né? E a ansiedade é algo que ele ataca muito mais, a gente sabe que ataca muito mais as mulheres, né? Uhum. Então, o nosso grupo, ele é feito de mulheres que estão buscando isso, né? A gente sabe que não tem ninguém são, né? Hoje em dia, tá todo mundo precisando de meio comprimidinho, né? Então, quanto mais a gente busca isso, né? Mais a gente encontra benefícios. E o nosso grupo, ele é também para meninas. Tem adolescentes lá fazendo parte dessa atividade com a gente. Nós estamos sedentes por essas atividades analógicas, né? Uhum. Os hobbies de vovó, que chama. Uhum. Né? Era uma geração menos ansiosa.
1: Sim.
2: Né? No Dia das Mães, eu ganhei... Fui acordada no domingo com uma caixinha de... Né, com o meu presente, enfim. E ali dentro tinha o meu presente, mas tinha também um bolinho de fotos reveladas impressas.
1: Legal.
2: E eu gostei do meu presente, obviamente, mas eu gostei ainda mais das fotos impressas. E assim, como a gente tá sedento, a gente tá carente, uhum, disso, né? De,
1: sim,
2: pegar com a mão, de pegar o papel, de ver a foto. E o scrapbook, ele tem muito disso também, né?
1: Sim, sim. Guardar memórias, né?
2: Exatamente.
1: Registrar momentos, enfim. É, hoje em dia tá muito em alta isso de atividades que tirem, de fato, das telas, né? Porque nós somos de uma geração que a gente não tinha esse acesso todo às telas. Hoje em dia eu vejo as crianças, elas têm essa dificuldade mesmo de esperar, que você mencionou, de ter outras atividades fora das telas, porque elas já nasceram nesse mundo dessa tecnologia. Por isso que eu acho muito legal essa iniciativa de ter meninas, adolescentes, fazendo esse scrapbook. Eu acredito também que a questão de viralizar nas redes sociais esses hobbies, eu acho que acaba ajudando também um pouquinho, né? Que eu vejo muita gente jovem fazendo crochê, por exemplo.
2: Não, sim, é semelhante, sabe? Uhum. Eu também sou da turminha do crochê, não tanto, né, quanto o pessoal. Aí eu aprendi a fazer crochê e tricô muito criança, ainda com a minha avó, né? Até hoje, recentemente, eu faço, eu bordei, passei crochê nas fraldinhas da Isis todas, né? Isso, muito recente. E os benefícios são muito parecidos, sabe? A neurociência, ela fala muito sobre isso, né?
1: Uhum.
2: De você fazer, como eu disse, fazer atividade concentrada, suas mãos criando algo.
1: Sim.
2: Né? Então, isso tem viralizado bastante. Eu até tomo um certo cuidado. Eu olho tudo assim, um pouco meio estoica assim, para as, uhum, coisas, né? De a pessoa está criando isso porque ela faz essa atividade ou ela está fazendo o analógico para ela viralizar no virtual, né? Então, com que objetivo você está fazendo isso? Até porque, assim, ó, o scrapbook e outras atividades, outros hobbies que a gente chama analógicos, eles têm esse papel... É muito importante de valorizar aquilo que nem tudo precisa ser monetizado, nem tudo precisa ser conteúdo para ser criado. Sabe aquilo assim do valorize o que é inútil, né?
1: Uhum.
2: Entre muitas aspas. Tem um trecho de um livro que eu gosto muito, eu até deixo ele salvo aqui comigo. Ele é bem rapidinho, eu vou mostrar para vocês aqui. É um trecho de um livro da Lígia Fagundes Telles, escritora brasileira, que chama Ciranda de Pedra, que ela fala assim: é preciso amar o inútil. Criar pombos sem pensar em comê-los, plantar roseiras sem pensar em colher as rosas, escrever sem pensar em publicar, fazer coisas assim sem esperar nada em troca. Uhum. Sabe, para mim isso aqui é um manifesto de atividades feitas puramente por prazer, sabe?
1: Sim.
2: Porque a nossa vida é assim, um dia nós todos vamos perder a utilidade e vamos ser descartados, não vamos, né?
1: Uhum.
2: E, então, não é porque algo aos olhos dos outros não tem utilidade que ele não deve ser feito, né? É também um combate àquela produtividade exagerada.
1: Uhum.
2: Por que eu não posso sentar em italiano eles têm o dolce far niente, né? A doçura de você fazer nada. Né?
1: Uhum.
2: E assim, tá todo mundo, como eu falei, né? Ou tomando medicação, ou se entupindo de café.
1: Sim.
2: Ou comendo demais, ou tomando remédio para emagrecer, ou o olho tá piscando, ou rangendo os dentes à noite e não toma nenhuma atitude para isso, né? Encontre,
1: exato,
2: se eu posso dizer alguma coisa, encontre um hobby, né? para te satisfazer. Sim. Talvez o scrapbook não seja para você, talvez você se encontre na pintura, no crochê, em alguma outra atividade, mas se você gosta de papelaria, talvez o seu lugar seja com a gente.
1: Já vamos aproveitar para quem está nos assistindo no YouTube, mostra um pouquinho para
2: mostrar aqui.
1: Se você que está nos ouvindo, depois dá uma olhadinha lá no nosso YouTube, ou dá uma olhadinha também no Instagram do Scrapbook Club.
2: Aqui. Ó, essa aqui é uma proposta que eu fiz, essa aqui desse lado, aqui, isso. É, o bom é que eu consigo me desafiar assim, né? Uhum. Meio que aguçar a minha criatividade. Eu pensei, vou fazer um só com preto e branco, né? Então aqui, aqui tem papel, tem brilhos, aqui tem adesivos, tem wash tape que eu falei. Esse aqui foi uma proposta que eu fiz só com aquelas wash tapes, eu fiz uma montagem, né? É, deixa eu ver aqui, pro outro lado também tem.
1: Ô, Joel.
2: Eu gosto muito
1: consegue ligar
2: de...
1: esse microfone?
2: Eu gosto muito da estética vintage, como eu falei. Eu gosto muito dessa coisa envelhecida, desse puxada para os tons de marrom. Aqui, eu tenho... Deixa eu procurar aqui.
3: Que ele fez aquele preto e branco ali.
2: Ah, é. O Alan, ele é minimalista, então...
1: Ah.
2: Sabe, essa coisa assim do papel antigo, com bastante carimbo, rasgado. Uhum. Tem gente que tem medo de rasgar papel, sabe? E aí tem meninas no clube que estão se libertando disso, de rasgar papel e de... Aqui eu tenho um exemplo daquele que eu falei do Junk Journal.
1: Tem gente
2: que eu fiz
1: que
2: com materiais
1: que legal.
2: Da Copa. Olha, isso aqui é todos os materiais que apareceram lá em casa relacionados à Copa do Mundo, sabe?
1: Legal.
2: Então aqui o papelzinho de chocolate, aqui da cerveja que é verde, aqui eu fiz com carimbos também, no início da Copa que era o Vai Brasil, que algumas coisas que eu também trabalho com a Isis em casa, então eu fui juntando papéis e fui criando essa estética.
1: Que legal, guardando momentos de fato,
2: exatamente.
1: Né?
2: Exatamente. Aí eu faço com fotos dela também. Esse aqui é um chá de bebê de uma colega que eu fui. Peguei a foto da Isis aqui e eternizei.
1: Olha lá, Isis, você.
2: E é legal também fazer esse trabalho com fotos com crianças, porque eles gostam muito de se ver em foto. Uhum. E aí a gente tira eles de ver a foto no celular.
1: Sim.
2: Né? E leva para o papel também.
1: E a gente volta naquela importância de imprimir as fotos, revelar as fotos, né?
2: Revelar as fotos, é.
1: É isso. Estamos nos encaminhando para o fim do nosso bate-papo, infelizmente. Sempre passa muito rápido, né? Mas eu queria fazer um bate-bola contigo. É um material indispensável?
2: Papel.
1: Papel estampado ou liso?
2: Estampado.
1: É uma cor que nunca falta?
2: Marrom.
1: Café ou chá enquanto cria?
2: Chá.
1: Uma música perfeita para fazer scrapbook?
2: Gente.
1: Essa é difícil.
2: Eu vou pelo silêncio, eu acho.
1: Ah, é o momento de desacelerar, de fato.
2: Exatamente. Porque eu gosto tanto de música que eu prefiro prestar atenção na música e fazer as atividades separadamente.
1: Uhum. E uma palavra, em uma palavra, scrapbook é?
2: Saúde mental, duas. Desacelerar, então, uma palavra.
1: Fechou. Vivian, muito obrigada pela sua participação. É sempre um prazer recebê-la aqui. Com certeza a gente vai ter outros assuntos para conversar. E muito obrigada novamente pela sua participação. Agora eu vou deixar o microfone aberto para você divulgar o Instagram do clube, o seu Instagram, fica à vontade.
2: Eu que agradeço mais uma vez o convite, né? Sabe que é genuíno, é sempre uma alegria vir aqui conversar, esse ambiente é uma delícia. A gente vem, faz um auê aqui no estúdio, faz uma festa. E daqui a pouco eu invento um outro assunto para vir aqui, né? E para quem tiver aí, se interessou, né? Entre em contato com a gente, @Viviancipriano é o meu Instagram. E também tem informações lá no @meuscrapclub, o clube com B mudo no final. Vem conhecer, tem bastante gente iniciando, assim... 99% das pessoas, das meninas que estão com a gente nunca fizeram, tinham vontade, começaram, estão aí realizadas e com aquele vício bom que a gente não consegue pensar em outra coisa, só pensa em coisa boa. Então, fica o convite aberto, se tiver interesse. A nossa próxima edição já tem data marcada, agora em agosto também. É, então, o convite está aberto, é só entrar em contato com a gente.
1: Perfeito. Será que a Isis consegue cantar a vinheta pra gente da Eldorado Mais?
2: Vamos falar a vinheta?
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1: E assim finalizamos Eldorado Mais Entrevista de hoje. A gente segue com o Conexão Eldorado Mais e nós vamos ouvir uma música que foi escolhida pela Vivian. Shania Twain com Man I Feel Like Woman.
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0: Eldorado Mais, feita para você, meio-dia em ponto. E assim a gente chega ao fim de mais uma edição do Conexão Eldorado Mais. E você ouviu um clássico que atravessa gerações na poderosa e linda voz de Stevie Wonder. Você ouviu I Just Called to Say I Love You. Muito obrigada pela sua companhia, pelas mensagens, por fazer parte das manhãs aqui da Eldorado Mais. Eu sou Alana Calisto e amanhã, a partir das 7 horas, estarei de volta com mais da boa música para você, informação, cultura, entretenimento e muito mais. 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Para participar, envie o seu nome, cidade e hashtag Papas da Língua para 489-9101-5292. A programação da 89.5 FM, mais uma emissora do Grupo Salvaro, continua com a melhor seleção musical para acompanhar o seu restante de segunda-feira. Uma ótima tarde para você. Eldorado Mais, feita para você. Tchau, tchau. Até amanhã.
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0: Eldorado Mais, meio-dia e 2.
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2: Em Criciúma, 26 graus.
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5: Você já ouviu alguém dizer que a floresta faz chover? Embora pareça exagero, essa afirmação tem fundamento científico sim. As árvores retiram água do solo pelas raízes e liberam parte dela para a atmosfera, por meio das folhas, em um processo chamado de evapotranspiração. Quando milhões de árvores fazem isso ao mesmo tempo, enormes quantidades de vapor de água são lançadas no ar, favorecendo a formação de nuvens e contribuindo para o regime de chuvas. Na Amazônia, esse fenômeno é tão intenso que deu origem ao conceito dos rios voadores, que são correntes de umidade transportadas pelos ventos para diversas regiões da América do Sul. Na Mata Atlântica, embora em menor escala, o processo também ajuda a regular o clima, manter a umidade do ar e reduzir os extremos de temperatura. Então, preservar as florestas significa proteger um dos mecanismos naturais que ajudam a manter o ciclo da água funcionando. A água que cai do céu muitas vezes começou sua viagem dentro de uma árvore. São pequenas escolhas que fazem bem para você e para o meio ambiente, um lugar que é nosso.
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1: Boa tarde! Começamos juntos mais uma semana aqui na sua 89.5 Eldorado Mais, rádio do Grupo Salvaro, dando início à nossa tarde Eldorado Mais. Então, agora 1h59. Eu sou Natália Chaves, a sua companhia de todas as tardes por aqui. Nós vamos juntos até as 7 da noite, quando começa o Happy Hour aqui na sua 89.5. Vem comigo que vai ter muita música boa, informações de cultura, cinema, música, variedades, entretenimento, para você ficar por dentro de tudo. E tem show do Papas da Língua chegando aqui no Teatro Elias Angeloni. Quer ganhar um par de ingressos para curtir esse show? Vai lá no nosso Instagram, @eudoradomais, confira as regrinhas, vai ser feito um sorteio por lá e um também vai ser aqui no ar. No próximo bloco eu já trago mais atualizações. Vamos juntos então? Abrindo a boa música de hoje, Bruno Mars, I Just Might.
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0: John Legend com Tonight aqui na sua tarde Eldorado Mais de segunda-feira. São 2:26. 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
0: Agora acabou a Copa do Mundo deste ano, né? E o ano que vem tem Copa do Mundo feminina e já tem um formato definido. O torneio vai ser disputado por 32 seleções entre os dias 24 e 25 de julho, marcando a primeira vez que a competição vai acontecer aqui no Brasil e também na América do Sul. As partidas vão ser realizadas em 8 cidades aqui do nosso país: Belo Horizonte, Brasília, Fortaleza, Porto Alegre, Recife, Rio de Janeiro, Salvador e São Paulo. A expectativa é que o Mundial deixe um legado para o futebol feminino. E aí, com mais investimentos, maior visibilidade para as atletas e incentivo à prática do esporte entre meninas e mulheres. Desde a criação da Copa do Mundo Feminina em 1991, apenas 5 países conquistaram o título: Estados Unidos, Alemanha, Noruega, Japão e Espanha, a atual campeã. Agora, a torcida brasileira então sonha em conquistar em casa esse título inédito. E a final da Copa do Mundo ontem ganhou uma participação bem brasileira durante o show do intervalo. Madonna entrou no gramado acompanhada por Ronaldo Fenômeno e Ronaldinho Gaúcho. Ronaldinho nos rolês aleatórios dele, né? Que dirigiam o veículo usado pela cantora ao som de Music, um dos maiores sucessos da carreira dela. A apresentação também teve uma homenagem a Pelé nos telões do estádio. O espetáculo reuniu ainda nomes como Shakira, Burna Boy, Justin Bieber e o BTS. No primeiro show do intervalo da história de uma final da Copa do Mundo, que foi inspirado no modelo do Super Bowl.
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0: 2:32, você está na 89.5, eu sou Natália Chaves, a sua companhia até às 7 da noite. Sexta-feira tem Papas da Língua no Teatro Elias Angeloni, às 7 da noite. Se você quiser um par de ingressos para curtir essa super banda, terminar a semana de um jeito diferente, mande a sua mensagem para o 99101-5292. 99101-5292, nome completo, cidade de onde está me ouvindo e fale que quer o par de ingressos para o show do Papas da Língua. Na quinta, a gente faz o sorteio por aqui. Vai ser um par de ingresso aqui pelo nosso WhatsApp e o outro lá pelo nosso Instagram no post oficial da publicação. Tá combinado? Mande aí a sua mensagem então ou interaja no @EldoradoMais. E agora, a boa música continua aqui na sua tarde Eldorado Mais. Daqui a pouquinho, 15h, a gente vai falar sobre a importância da amizade na vida adulta, já que hoje é dia do amigo. Aproveite, mande sua mensagem aí para os seus amigos, agradecendo pela amizade deles. Vai ter uma psicóloga aqui com a gente, então, no Eldorado Mais Entrevista, para a gente tratar desse assunto. Até mais!
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2: Eldorado Mais, 2:55.
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5: Prepare a pipoca e a disposição, pois a nossa dica de filme dessa vez é Naquele Fim de Semana. Lançado em 2022, seu enredo nos apresenta um suspense instigante. 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

0: Super especial hoje, é Dia do Amigo. É uma data que nos lembra a importância de quem caminha ao nosso lado, mas na vida adulta manter amizades nem sempre é tão simples. É uma rotina corrida, o trabalho, a família, até mesmo as redes sociais mudaram a forma de como a gente se relaciona. Ao mesmo tempo, cresce o número de pessoas que relatam sentimentos de solidão e isolamento. Afinal, qual é o papel das amizades na nossa saúde mental? E como cultivar vínculos verdadeiros em meio a essa correria do dia a dia? Para conversar sobre esse assunto, a minha convidada de hoje é a psicóloga clínica Camila Molinari, com formação em psicologia corporal e especialização em psicologia clínica e hospitalar. Camila, seja muito bem-vinda.
1: Oi, boa tarde a todos os ouvintes, o prazer é meu estar aqui novamente.
0: Ai, obrigada, viu? A Camila já trouxe presente pra mim e pro Joel, já começamos a segunda-feira celebrando a amizade, né, Camila?
1: É isso aí, presentes sempre são bem-vindos,
0: sempre,
1: né?
0: Sempre são, as pessoas sempre se sentem lembradas,
1: sim,
0: né?
1: Sim.
0: É um carinho, e é aquilo, né, não importa o que é, mas o ato da gente
1: o
0: ser
1: mimo,
0: lembrado.
1: Né?
0: Exato.
1: A gente gosta de ser mimado,
0: quem não diz que não gosta, isso é mentira.
1: É verdade.
0: Cami, então vamos começar falando sobre a amizade, né? Até eu lembrei, quando estava preparando ali nosso roteiro, que eu já vi nas redes sociais a seguinte frase. Muito se fala das amizades que a gente traz desde a infância, né? Uhum. Porque geralmente a gente tem alguém que nos acompanhou lá desde o princípio. Mas pouco se fala das amizades que nos salvam na vida adulta. E isso é muito legal, né?
1: É verdade. As amizades, elas são pessoas com quem a gente pode contar a qualquer momento da parte da vida, assim, né? Nos momentos bons, nos momentos ruins.
0: Sim.
1: Que elas estão ali para nos auxiliar, independente de qualquer circunstância, né? Então, a importância de ter amizade é justamente isso, assim. Tu poder ter com quem compartilhar as tuas vitórias, os teus anseios também, né? Então, essa é a importância da amizade na vida adulta.
0: Legal, demais. E eu trouxe ali também na abertura a questão de que tem aí um grande número de pessoas que estão vivendo um pouco mais isoladas, né?
1: Sim.
0: Mas a gente, ser humano, não foi feito para viver em isolamento, né?
1: Não, o ser humano ele foi feito para criar vínculos, né? Desde que se estuda a psicologia, né? A gente fala das relações, né? Que o ser humano ele se dá nas relações. Tanto que um exemplo muito nítido pra gente é a pandemia.
0: Sim.
1: Quando todo mundo se isolou e aí todo mundo tinha aquela necessidade de contato e se encontrar, né? Tava sentindo falta disso. Então, pra ver como a gente tem essa necessidade, né? De ter contato com o outro. E as questões das redes sociais, elas mudaram um pouco, né? As relações. Não que piorou. Em alguns momentos, acho que até agregou, porque tu fez amizades com pessoas de outro lado,
0: sim,
1: do mundo, de outras cidades. Então, também tem isso. Mas a OMS tem se preocupado e tem analisado esse contexto desde 2023, essa questão do isolamento.
0: Tá, perfeito.
1: Tem acontecido isso. Então, eles têm analisado isso porque realmente as pessoas têm se isolado um pouco mais.
0: E o isolamento, ele não é tão difícil de a gente cair nele, né? Porque às vezes a gente nega um convite uma vez, aí pensa na outra vez, já neguei, o que dá? E aí ali vai até cair no esquecimento e se vê ali sozinho.
1: Quando tu vê, tá sozinho, é porque a gente vai dando prioridades para as coisas que são necessárias do dia a dia, né?
0: Exato.
1: É o trabalho, é os filhos, é a família, é as tuas atividades rotineiras, né? E aí, às vezes, tu não tira esse tempo para ti, para tuas relações à parte, que seriam as amizades. Então, é muito importante a gente também ter um tempo para ver os amigos, né? Para se encontrar.
0: E é legal, é verdade. Então, é um pilar da nossa vida,
1: né,
0: Cami?
1: Tem que ter
0: essa reserva.
1: Tem que ter. Porque tem, tipo assim, situações que tu não vai relatar pra tua família. Tu vai falar com um amigo, tu vai desabafar com ele, às vezes até falar da família, né?
0: Eu acho que os amigos da vida adulta, na verdade, é a família que a gente escolhe, sabe?
1: Eu sempre digo que os amigos da vida adulta, eles parecem que têm uma essência contigo, assim.
0: Exato.
1: Uma conexão.
0: Porque é muito parecido o que a gente passou, de certa forma, né?
1: Algumas coisas são familiares, né? Então, quando tu... É tipo match, né? Exato. Tu encontra a pessoa, assim...

0: Meu Deus, essa pessoa vou levar pra vida.
1: E ao mesmo tempo que tem tantas conexões, tem também muitas divergências, né?
0: Sim, é muito engraçado. Tu não é totalmente igual àquela pessoa, né? Isso é bom também, sim, né? Porque o amigo, ele não é só a pessoa que vai te passar a mão na cabeça.
1: Exato.
0: O amigo é aquele que também vai te puxar a orelha quando necessário. Então, só o amigo vai fazer isso e vai fazer muito bem, porque ele vai ter todo um cuidado para te apontar situações que, tu não tá indo legal por esse lado, tem que olhar melhor, ou vai te elogiar quando precisa, né? Então, o amigo é aquela pessoa que vai ser um intermediário na tua vida, né? Ele vai te levar tanto pro lado bom quanto pro lado ruim.
1: É verdade. Não, mas realmente são muito importantes. Só que nem sempre é fácil cultivar ou manter as amizades, né, Cami? E tem muita gente que fala, mas eu nunca encontrei um amigo de verdade. Ou, já tive relação ali muito tempo com alguma pessoa e depois, no fim, a gente acabou brigando. O que você tem a dizer quanto a isso? Também não é porque brigou que acabou, né?
0: Não, é porque as amizades, elas são de ciclos, né?
1: Tá.
0: A gente fala que acontece isso, assim, amigos
1: de
0: infância.
1: Passa da vida.
0: É, amigos de infância. Às vezes, tu não vai levar pra tua vida inteira. A tua vida muda, são outras pessoas que vão entrando e outras que vão saindo, assim. Então, tem essa mudança. Então, a partir dos 30, a gente já tem uma amizade um pouco diferente,
1: sim,
0: né? Que já é uma mais sólida. É, a partir dos 50, vai ficando mais seletivo ainda. Então, são ciclos que vão acontecendo. E não é porque brigou que acabou a amizade,
1: exato,
0: né?
1: Exato. As pessoas só querem as benfeitorias, né?
0: É, não é. É justamente nesses conflitos que tu vê se a pessoa realmente vale a pena seguir contigo ou não, né?
1: Exato.
0: Então, não é por causa de uma briga que é pra acabar tudo.
1: É a mesma coisa que um relacionamento, né?
0: A amizade é um relacionamento que a gente tem que cultivar sempre.
1: Perfeito.
0: Sempre.
1: E você tem alguma amizade que tem aí desde a infância? Agora vai chorar.
0: Eu tenho muitas amizades, assim, que são do meu coração, assim, que eu levo pra vida, né? Amizade de infância eu tenho também. Tem amizades que eu construí ao longo do processo, então, ao longo da vida, né? E eu não gosto de deixar as amizades cair no esquecimento, assim.
1: Sim,
0: porque
1: perfeito.
0: Eu gosto de contato, né? Eu sou uma pessoa que eu sou muito do contato.
1: Comunicativa, né?
0: É, eu tenho que estar no encontro, como se diz. E aí, então, a gente tem até um grupo de amigas, tem algumas que a gente se vê raramente, mas sabe aqueles encontros, assim, que parece que foi ontem que a gente se viu?
1: É exatamente isso.
0: E volta tudo, como se nem fizesse anos que parou de se ver? Mas eu tenho um grupo de amigas também que a gente tem uma logística bem bacana, que até fica a dica pra quem tem uma vida corrida.
1: Combinados.
0: Uns combinados, é. É tipo assim, a cada 15 dias a gente se marca de se encontrar.
1: Que legal.
0: E daí, nesse encontro, é tomar um café, obviamente, né? E aí a gente vai no horário que dá, assim, pra cada uma. Porque cada uma tem uma agenda em horário diferenciado. Então, às vezes, 7:30 da manhã, um cafezinho na padaria.
1: Nossa! E também já sai totalmente da rotina,
0: e já,
1: né?
0: Sai da rotina. E daí ali sai aquela conversa que a gente precisa, do apoio uma da outra, né? Então, assim, a gente tem esses acordos entre nós pra não cair no esquecimento. Então,
1: legal.
0: Acho bem bacana, assim.
1: Legal. E uma amizade verdadeira, né, como a gente fala, Cami, às vezes, realmente, a gente não tá bem e a gente não quer sair, mas a gente pode ser sincero com aquela amizade. Olha,
0: sim,
1: hoje eu não tô bem.
0: Não tô bem.
1: Só que aí, se começar a repetir, fica aquele sinal de alerta,
0: até,
1: né?
0: Até o amigo já fica de olho,
1: exato,
0: né? Porque a amizade é isso, assim, tu vai estar acompanhando a pessoa e tu vai ficar de olho, olha, percebo que ela tá mais distante. Será que tá acontecendo alguma coisa? E quando é amigo real, ele já conhece mais ou menos a tua rotina. Ele,
1: sim,
0: sabe que tem algo estranho acontecendo. Porque ela não age naturalmente assim. Então, o amigo, ele tá meio que alerta, né?
1: Eu tenho umas duas, três que estão sempre no meu radar. Daí, se dá tantos dias que não mando mensagem, ó... Eu mando, olha, tá bem? Me responde, senão vou bater aí.
0: Sim, mas é, amigo é assim.
1: E é isso, né?
0: Amigo é assim, essa parceria, né?
1: Mas, infelizmente, existem pessoas acima de todos os jeitos, né? A gente
0: todos
1: vive aí num limbo, digamos assim,
0: sim,
1: né, Cami? Existe aquela amizade que, de repente, eu não sei se tóxico é o termo correto, mas que tem algumas atitudes que acabam pesando emocionalmente pra outra pessoa, que acaba não sendo saudável, digamos
0: tem,
1: assim.
0: Tem. A gente tem amizades que elas só querem o benefício, vamos dizer assim. E aí são pessoas que cobram, que exigem que tenha troca com a pessoa, né? E uma amizade, ela não se dá na exigência, na cobrança. Então, quando isso começa a acontecer, isso não é uma amizade verdadeira.
1: Perfeito.
0: Isso é algo que diz mais sobre aquela pessoa do que sobre a amizade em si, né? Porque daí ela tem uma necessidade de controle, de controlar tudo,
1: ela
0: né?
1: Ela tem que ir pra terapia,
0: inclusive,
1: né?
0: Ela tem que ir pra terapia, isso mesmo. Porque daí ela quer controlar até as amizades, né? O que que a pessoa faz, o que que ela não faz, como se fosse tudo do jeito dela. E Sim. Não funciona dessa forma,
1: aquilo,
0: né?
1: De, por exemplo, daí ela achar que ela é a única amiga daquela pessoa.
0: Exclusiva,
1: né?
0: E não quer... pode ter outras Isso. amizades. Parece que só eu posso ter a tua companhia. É um ciúme. Tem amizades
1: isso,
0: que
1: legal.
0: Tem ciúme, tem amizades que tem inveja. Que daí não é amizades, né? Que daí é pessoas que tu tem que ficar de olho e, às vezes, se afastar realmente. Mas tem esse sentido, assim.
1: Então... O Cami, mas é muito da gente processar o que tá sentindo, né? É porque é o que eu sempre falo, a gente é ser humano, a gente não é perfeito. A gente
0: não.
1: sente raiva, a gente sente inveja, a gente...
0: Sim.
1: Só que a diferença é o sentir e processar pra entender ou sentir e jogar pra fora, né?
0: É, e daí dá patada, né?
1: É.
0: Como se diz, né? É, vou descontar no que tá do lado. Então é isso, é processar. Né? A pessoa ter consciência, né? do daquilo que tá sentindo. Tu pode até falar pra outra pessoa, mas tem jeito, maneiras de falar, né? E o amigo mesmo, ele te entende. Até quando tu tá com raiva,
1: Sim.
0: quando tu tá estressado, ele te compreende.
1: É verdade.
0: Ele não vai te julgar.
1: É
0: ele
1: verdade.
0: Vai te acolher.
1: Vai estar ali pra te ajudar,
0: é,
1: né?
0: Ele é vai estar ali pra te acolher, assim. Ele percebe, assim, essa necessidade, essa situação... E aí ele, bah, hoje meu amigo não tá bem. Daí ele vai ser a tua escuta.
1: Ele sabe o momento que, às vezes, não precisa nem falar.
0: Nem
1: é só
0: falar.
1: Literalmente escutar,
0: só
1: né?
0: Só ouvir, é. A gente não chama de terapia, é terapêutico, né? Mas não é terapia.
1: Legal.
0: Então, tem essa questão que muito se fala, né? Ah, é terapêutico. É terapêutico, mas não é terapia.
1: É um papo de amigo, né?
0: É um papo de amigo, é. Um papo
1: Deixa
0: de amigo.
1: Eu lembrar pro nosso ouvinte, hoje é dia 20 de julho, dia do amigo, e a gente tá conversando com a psicóloga Camila Molinari sobre a importância das amizades na vida adulta, porque que elas fazem tão bem, principalmente pra nossa saúde mental. Ô, Cami, agora falando, né, especificamente pra mulheres, eu já vi vários conteúdos em rede social, uhum. assim, não cheguei a ler um artigo, entrar a fundo, mas do quanto as amizades para as mulheres na vida adulta tornam tudo mais leve. Porque a gente já tem aí uma questão social muito mais pesada nas
0: sim,
1: nossas vivências,
0: sim. As
1: né?
0: tarefas, né?
1: Tarefas, toda a expectativa social que tem em cima da gente. Então, para a mulher também tem isso de ser mais importante, de repente, do que para o homem? Ou não tem como ter essa divisão, assim, de...
0: Não acredito que seja mais importante.
1: Ah.
0: A mulher, ela precisa de mais rede de apoio, digamos assim,
1: total.
0: Né?
1: Total.
0: É, então, acho que nesse sentido que as amizades são mais importantes. Mas os homens também não ficam de fora, porque, tu vê, o homem tem o grupo de futebol,
1: uh-huh.
0: que são os amigos.
1: Isso, entre aspas, é normal, né?
0: É normal, é natural, né? Agora, às vezes, tu não percebe, assim, a mulher ter um grupo de amigas. Às vezes, tem essa distinção, e é muito necessário ter esse vínculo nas amizades, né? As mulheres, principalmente, claro, né? Porque mil e uma utilidades ela faz durante o dia. Então, ela tem que ter um momento pra ela e pra... Para as relações, né? Que não seja casa, filho, marido.
1: Eu acredito que essa interação entre mulheres, principalmente, ajudam elas a crescer muito. Não é uma revolta contra os homens, mas
0: não.
1: ajudam elas a se olharem e entender a sua verdadeira essência, né? Então ajuda muito mesmo ter essas
0: Sim,
1: amizades.
0: Sim, é como eu te falei com as minhas amigas, né? A gente fala de diversas coisas... E a gente
1: se não pode nem vazar, né?
0: É conteúdo sigiloso. E aí a gente fala de diversas coisas e como a gente cresce também. Porque daí a gente aprende, às vezes, com a situação da outra. Que, às vezes, em determinado momento, tu pode passar pela mesma situação. Então, com a troca com a outra amiga, né? A gente cresce, né?
1: Exato.
0: A gente sempre cresce nas
1: sempre.
0: Relações.
1: Até, se a gente for reparar, até nas brigas a gente cresce, né,
0: Cami? Sim, a gente aprende algo,
1: a
0: né?
1: A gente aprende.
0: Aprende.
1: Eu e o João, a gente tem um... Ele até comentou ali na live do YouTube, que é o meu namorado. A gente tem um casal de amigos, assim, que é, literalmente são nossa família aqui, porque a gente não é
0: Sim.
1: daqui. A gente construiu uma relação muito legal. A gente é padrinho de casamento deles.
0: Que legal.
1: E aí, um dia a gente brigou. E daí, quando a gente brigou, foi... eu falei assim, gente, mas não é possível que vai ficar assim, né? Que a gente vai
0: Vamos
1: ficar brigado. A gente vai se resolver.
0: A gente é família já?
1: Exato. Daí, a gente marcou um encontro pra se resolver. E aí, chegou e todo mundo começou a se tratar normal, como se nada tivesse acontecido. Eu falei, tá, gente, é assim mesmo, a gente não vai nem conversar, né? A gente
0: tocar
1: conversou
0: assunto,
1: e colocou,
0: né?
1: Mas a primeira encontro ali foi tipo, ah, só vamos tocar. Não, mas a gente achou importante voltar
0: resolver
1: e conversar.
0: Resolver o problema.
1: E resolver, sabe?
0: É importante.
1: Então, são dicas aí, né, que
0: não.
1: valem a pena.
0: E quando tu falou assim, ó, não sou daqui, né, fiz amizades que são como família. A gente tem pessoas na vida... que tem amigos que são mais presentes do que família.
1: Totalmente.
0: Então, a rede de apoio daquelas pessoas são os amigos, não são a família. Pessoas que moram fora, que criam vínculos de amizade, pessoas que vão mudar para estudar em outra cidade ou para trabalhar, né? Então, às vezes vai sozinho. E são essas amizades que sustentam, né?
1: E aí, família diz que a gente não escolhe, né? E às vezes a gente vem numa família meio disfuncional, na vida adulta a gente tem essa oportunidade aí, ó, de escolher
0: sim.
1: algo funcional, né?
0: Na vida adulta tu pode escolher quem tu quer e quem tu não quer perto de ti, né?
1: Exato. Ô, Cami, para quem tá nos ouvindo e de repente tá nessa... reflexão, né? Começa a pensar em momentos que já viveu. Se tá aí, de repente, brigado com um amigo, dá pra deixar o orgulho pra trás
0: dá.
1: E... às vezes tem gente que briga e quando se encontra não lembra nem porque que brigou, né?
0: É, sim, acontece. Mas, assim, o orgulho não nos leva a lugar nenhum, né?
1: Exato.
0: Então, às vezes, a amizade precisa ser ter humildade, né? De ir lá e pedir desculpa. Isso é muito digno pra uma pessoa,
1: é
0: né? Ter essa humildade lá e dizer, olha, amiga...
1: nem sempre que a gente brigou.
0: Sinto muito, mas aquele dia eu não tava muito bem. E tá tudo certo. Peço desculpa. E segue o barco. Tu não vai deixar uma amizade, às vezes, que pode durar anos na tua vida. Ou, tipo, até o fim da tua vida. Por conta de um probleminha que, às vezes, foi um mal entendido, né?
1: É verdade. Então, qual a tua dica pra quem tá nos ouvindo e pensa... tem essa questão do orgulho? Ou pensa, nossa... será que eu tenho uma amizade real? Dá para eu construir uma amizade real? Porque realmente são relações e conexões muito naturais, né?
0: Acontece.
1: Mas tem pessoas que têm um pouco mais de dificuldade nessa questão da socialização, né?
0: Sim, tem pessoas que têm mais essa dificuldade. E aí eu sempre digo, procurem grupos que se conectem com a tua essência. Porque é isso que vai manter as relações. Não adianta eu... tem pessoas que eu conheço que se moldam às amizades. Isso não se mantém amizade. Infelizmente. Não se... quando tu precisa se moldar para manter a relação de amizade, cai que é furada. Cai
1: é
0: fora que é furada.
1: Quando
0: então,
1: tu tem que ceder sempre,
0: né? Quando tu tem que ser alguma coisa que tu não é verdadeira. Então, as amizades verdadeiras, elas são aquilo que tu pode ser você naturalmente. A tua maior essência, assim. Então, essas são as verdadeiras amizades. E daí, então, tu tem que buscar esses grupos onde tu se encontre, se conecte. E quem tá brigado aí com alguém, então, peça desculpas.
1: Pesa, né?
0: Pesa
1: na
0: balança. Vê se essa amizade realmente vale a pena ter continuidade, né? O motivo da briga,
1: sim,
0: claro, né?
1: Sim, sim.
0: Mas, às vezes, a gente tem que dar um passo atrás. E ir lá e pedir desculpa, ser humilde, baixar a guarda, né? Ir lá e fazer esse papel para que as amizades se mantenham, né? Porque senão, se a gente tudo virar conflito, daqui a pouco tu não tem mais ninguém ao teu lado.
1: A nossa vida já é tão turbulenta,
0: né? Então assim, olha pro lado, repensa a situação, vê se realmente valia a pena tudo isso.
1: Vê se você realmente não é o errado da história, porque a gente
0: sim.
1: não é alecrim dourado, né?
0: É, pesa na balança, né, como você disse. E aí avalia e de repente é a vida que segue, né?
1: É verdade. Ô, Cami, e existe a diferença de a gente ter conhecidos e ter amigos também, né?
0: Ah, sim. Tem os colegas, que nós temos vários, né? Colegas a gente tem no trabalho, a gente tem na faculdade, na escola. E tem amigos, né? Amigos é pra toda hora. Amigos é aquele que você vai... Ele vai vibrar com as suas conquistas, ele vai te postar até na rede social, se necessário for, pra te elevar. Então, e vai estar com você naquele pior momento da sua vida. Porque tem pessoas, assim, o pior momento da vida é muito fácil, às vezes, ter pessoas próximas de ti.
1: No melhor, né?
0: É, porque daí ele tá por cima, né?
1: Uhum.
0: E aí você tá lá embaixo. Mas o amigo verdadeiro, ele tá nos dois.
1: É verdade.
0: Ele tá no bom e ele tá no ruim. E no ruim, ele tá ali pro que der e vier.
1: O que tu precisar dele mesmo, né?
0: O que tu precisar, ele tá ali. É como tu falou, às vezes só pra te escutar, ele tá ali.
1: Perfeito. Não, é importantíssimo a gente cultivar essas amizades, né, Cami? E você tem um grupo terapêutico, né? Não, é, não sei se entra muito na linha da amizade.
0: A gente acaba criando esses vínculos,
1: né? Eu acredito.
0: Né?
1: Conta um pouquinho pra gente que dá tempo da gente saber um pouco
0: então,
1: mais.
0: Então, eu tenho um grupo terapêutico voltado a pacientes oncológicos que se chama Você Não Precisa Caminhar Só.
1: Que legal.
0: E daí a gente faz encontros mensais, que é justamente isso, assim, ser a rede de apoio uma da outra quando precisa. Porque às vezes não vai falar coisas com familiar, tem coisas que tu precisa ouvir de outras que estão passando pela mesma situação. Sim. Então esse grupo ele veio nessa ideia, assim, eu criei por esse motivo, para que as pessoas, paciente oncológico, tivesse esse espaço de poder abrir ali os seus sentimentos, as suas frustrações. E tá sendo muito rico,
1: que
0: porque
1: legal.
0: Elas estão se identificando muito com as histórias umas das outras, né? E estão realmente se abrindo. A gente já tá indo pro quarto encontro já. E tá sendo bem bacana, assim, essa troca. Elas estão se permitindo.
1: Imagina, porque é um ambiente preparado pra
0: seguro,
1: isso, né?
0: Seguro, é. Exato. Um ambiente seguro, é.
1: E ainda dá pra ter participantes? Como
0: Sim,
1: é que funciona, Cami?
0: Sim, o grupo, ele é aberto, né? Pra novos integrantes. Ele tem uma capacidade, então eu sempre controlo ali quantos que vão entrar. E aí é só entrar em contato pelo meu WhatsApp, 48996650116. Vou repetir.
1: Repete, por favor.
0: 48996650116. E ali eu já incluo no grupo que a gente tem dos participantes, né? E é bem bacana, assim.
1: Imagina.
0: Porque a gente acaba criando vínculo, né? Imagina, tu tá ali, se encontra todo mês. Tu escuta... A história real da pessoa, ela...
1: Num momento tão sensível, que é passar
0: frágil,
1: por um tratamento oncológico, né?
0: Isso, sensível. E aí tu vê que a pessoa se permite a se abrir aquele conteúdo, né? Então não tem como tu não criar vínculo ali de amizade.
1: Ah, lá, com certeza nascem amizades pra vida toda,
0: e
1: né?
0: Amizades profundas.
1: Ai,
0: posso
1: que máximo.
0: Posso dizer que acontecem amizades profundas.
1: Deve ser bem emocionante.
0: É bem legal. A gente teve um, foi sábado. E aí foi bem bacana, assim, essa troca. E a gente fala de várias coisas da vida, a gente fala de do que tá acontecendo no dia a dia, de várias coisas.
1: Não é só sobre, né?
0: É, não é só sobre. É o que vai surgindo ali, a gente vai contornando, né? Nós sempre realizamos uma dinâmica, né? Pra falar sobre, mas depois é tema aberto. Então, o que tu tiver vontade de falar, tu vai falar e tá tudo bem.
1: E ali vai, né?
0: Ali vai. Nossa, pensa. Pensa nas mulheres reunidas. Pensa. Aí a gente tem um cafezinho, daí se estende, aí ficamos batendo papo. E rende, né?
1: Máximo.
0: E rende, é bem legal.
1: Mas é como você falou antes, né? De repente, quem tá aí pensando. Claro, esse é um grupo especial pra quem já passou, tá passando pelo tratamento oncológico. Mas hoje em dia, eu vi que muita gente acabou entrando pra clubes do livro.
0: Tem,
1: né?
0: Clubes de pintura.
1: Clubes de pintura.
0: Clube de bordado.
1: Acabou, né? Tendo muito. E aí, se você acha que não tem um clube que você pode entrar, você funda o seu.
0: Cria.
1: Alguém vai querer.
0: Alguma coisa que você gosta, alguém vai participar.
1: Exato.
0: A gente tem os clubes de mães, clubes de idosos, que eles fazem muito esse papel, né, de se conectarem, né?
1: Sim.
0: Então, é bem importante também isso.
1: Nossa, agora que você falou dos idosos, tá quase no fim, né? Mas abriu uma ramificação bem importante na minha cabeça, porque os idosos já é um assunto bem delicado da sociedade, que é agora que a gente tá falando, né? Que já teria que ter sido uma faixa etária ali que teria que ter sido pensado melhor,
0: sim,
1: né?
0: Sim,
1: só que,
0: sim.
1: Ó, eles se sentem muito sozinhos.
0: Tá maior, né?
1: Exato, eles se sentem muito sozinhos, né? Então, olha a importância de ter esses convívios pra eles, né?
0: Sim, porque eles saem, muito saem do mercado de trabalho, sim, né? E daí acabam se isolando daquele vínculo ali que era diário com várias pessoas e vão pra dentro de casa, às vezes, e o ciclo fica ali, fechado.
1: Talvez por isso muitos fiquem até... Ficam, né? No mercado de trabalho, assim, até que possível.
0: É, porque é relação, é relacionamento. As pessoas precisam disso. E, às vezes, claro, financeiramente também, né?
1: Claro.
0: Mas essa questão dos vínculos é porque vai ficar isolado depois, né?
1: Exato,
0: vai ficar isolado.
1: Outra pauta é essa,
0: por isso que muitos entram em luto quando se aposentam, né?
1: É verdade.
0: É, tem essa questão de essa resistência à aposentadoria. Porque nós jovens, uma aposentadoria, né? Nós tínhamos um sonho da gente. Né? Mas os idosos têm uma certa resistência às vezes.
1: Esses dias eu vi um meme de uma moça que colocou que ela ia fazer ao contrário. Ela ia viver localmente até os 50, 60 e daí depois ela ia procurar um emprego.
0: Oh, como é que eu queria saber como é que ela ia
1: eu
0: se
1: também,
0: subsidiar.
1: Mas eu acho que foi um meme, mas depois eu vou procurar.
0: Nesse contexto, né? Porque...
1: Mas é realmente isso que a gente pensa, né?
0: É, bem Gami, assim.
1: Mas essa pauta a gente vai tratar aí algum dia de novo, que é bem importante.
0: É bem importante.
1: Obrigada, viu, por ter vindo aqui nesse
0: imagina,
1: dia tão especial. Passa voando, né? Por ter trazido a lembrancinha pra gente. Volte sempre. Reforce, por favor, as suas redes sociais. Se o pessoal não conseguiu anotar o número, pode entrar em contato contigo,
0: sim,
1: por ali também,
0: pode,
1: né?
0: Pode. Nas redes sociais tem um link ali do WhatsApp. Então é @psicamila.molinari.
1: Escreve bem normal mesmo. Camila com C,
0: isso.
1: Molinari normalzinho, um
0: Molinari
1: L só.
0: Com I no final. E daí, entrando ali nas redes, já tem o link do WhatsApp, daí já pode me chamar e a gente já conversa. Já criamos uma amizade.
1: Exatamente. E Cami, um recadinho final, então, para esse dia 20 de julho, início de semana, dia do amigo, para os nossos ouvintes.
0: Ah, eu acho que é as pessoas se permitirem mais... É, olharem pro lado, que às vezes o teu melhor amigo tá mais perto do que tu imagina.
1: Ai, que lindo, verdade? Fica essa reflexão aí, né? Um feliz dia do amigo pra todo mundo. Muito obrigada aos meus ouvintes fiéis, Marlene. Vou mandar um beijo pra Marlene, porque eu sei que ela tá aqui. E todo mundo que também acompanha todos os dias. Obrigada, viu? Querendo ou não, também é uma amizade, né? Ter,
0: sim,
1: os ouvintes aqui com a gente.
0: Beijo pra minhas amigas,
1: que
0: eu amo
1: ali
0: de coração.
1: Obrigada, viu, Cami? Volte
0: tá
1: sempre.
0: Bom, obrigada.
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tinha suspirado, tinha beijado o papel devotamente. Era a primeira vez que lhe escreviam aquelas sentimentalidades, e o seu orgulho dilatava-se ao calor amoroso que saía delas, como um corpo ressequido que se estira num banho tépido. Sentia um acréscimo de estima por si mesma e parecia-lhe que entrava, enfim, numa existência superiormente interessante, onde cada hora tinha o seu encanto diferente, cada passo conduzia a um êxtase e a alma se cobria de um luto.

0: Eldorado Mais, feita para você, exatamente 4 da tarde. Enjoy the Silence tocou aqui na sua tarde Eldorado Mais. 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
0: Em Criciúma, 25 graus.
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0: De volta com a sua tarde Eldorado Mais e a boa música continua por aqui agora, 4 horas, 3 minutos.
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0: Eldorado Mais, feita para você, 4 horas 27 minutos, ouvimos Maroon 5 com Memories aqui na sua tarde Eldorado Mais. 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
0: 1 ano de morte da Preta Gil, fãs e artistas relembraram o legado da cantora, atriz e empresária. Filha de Gilberto Gil, ela marcou a história da música brasileira e também se destacou na defesa pela diversidade, da autoestima e da inclusão. Ontem, domingo, a homenagem continuou com a estreia de um documentário, Preta Gil, Eu Não Ando Só, da série Meu Nome é Preta, que celebram a sua trajetória e a importância da obra de Preta para a cultura brasileira. E o Brasil vai ter 158,7 milhões de eleitores aptos a votar nas eleições de outubro. Os dados foram divulgados pelo Tribunal Superior Eleitoral e mostram um crescimento de 1,46% em relação ao pleito de 2022, o equivalente a cerca de 2,3 milhões de novos eleitores. O primeiro turno vai ser dia 4 de outubro, quando os brasileiros vão escolher presidente da República, governadores, senadores, deputados federais, estaduais e distritais. Se houver necessidade, o segundo turno acontece em 25 de outubro.
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0: 4h32 de volta e agora Coldplay Paradise chegando na sua Tarde Eldorado Mais.
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0: E assim encerramos mais uma edição do Tarde Eldorado Mais, aqui na 89.5. Na sequência, você fica com Back Home para acompanhar a sua volta do trabalho. 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
2: Eldorado Mais, 5:01.
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1: Tá no ar o Back Home desta segunda-feira, são 5 horas, 3 minutos, Alex Warren com Ordinary abrindo o bloco.
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0: Eldorado Mais, feita pra você, 13h27, Twed Swims com Lose Control aqui na sua, no seu back home. E agora tá chegando o Igor Storck, Copa do Mundo acabou, né? Não chegamos nem na final, mas o Igor, então, pra encerrar o nosso Minuto do Esporte aqui, tá trazendo um panorama de como foi a Copa do Mundo deste ano.
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2: Chaves, boa tarde, ouvintes da Eldorado Mais, chegando com informações da Copa do Mundo, até porque o Mundial finalizou, acabou, não temos mais jogos e olha, já estou entrando em depressão pós-Copa, já não sei mais o que fazer, procuro nos canais de esporte um joguinho, mas não me atrai tanto quanto a Copa do Mundo. De fato, foi uma das maiores Copas de todos os tempos, com o título de ontem consagrando a seleção espanhola. Venceu por 1-0 na prorrogação, mais de 120 minutos disputados, prorrogação, acréscimos. E a Argentina, eu vou dizer, a Argentina pouco fez para tentar levar esse Mundial, apesar de Messi ter sido um dos destaques durante toda a Copa. Mas o fato é que a Argentina teve duas finalizações em mais de 120 minutos, não conseguiu concretizar isso dentro de campo, e a Espanha, com alto volume, só foi na prorrogação conseguir marcar o seu gol com Ferran Torres, desta forma conquistando o bicampeonato mundial 2010 e agora em 2026. Ainda tivemos no fim de semana a disputa, né, do terceiro lugar, onde a Inglaterra venceu a França por 6-4, um jogaço de bola, assim. Mas aquele jogo meio amistoso, parecia, né? Até por conta do alto volume de gols. Enfim, mas foi um jogo, um espetáculo à parte dessa Copa do Mundo, que teve vários gols, 104 jogos, milhões de pessoas assistindo pela TV, pelo streaming, dentro dos próprios estádios, né? Então, de fato, uma grande celebração ao futebol tivemos nessa Copa no Canadá, no México e nos Estados Unidos. E agora a seleção brasileira se prepara para 2030, porque tem um novo ciclo pela frente, tem Carlo Ancelotti no comando, tem bons jogadores, esperamos que em 2030 as coisas possam ser diferentes. Mas olha só, tem Copa, tá? Ano que vem tem Copa do Mundo. Sabe onde é que é, Natália? Aqui no Brasil. Teremos Copa do Mundo Feminina acontecendo em território nacional. Então, já dá uma aliviada, já tenho uma Copa à vista, já é no ano que vem, já tô mais calmo com isso. Mas eu vou dizer, ligo a TV, procuro um joguinho aqui, procuro um joguinho ali, me desespero completamente, não sei o que fazer, mas eu olho para a Série B e vejo uma luz. O Criciúma está na liderança da Série B. E isso tudo me acalma, me acalenta, porque eu sei que o Tigrão está na briga para voltar à Série A. Mas, Natália, brincadeiras à parte, foi um prazer estar todos os dias aqui no Eldorado Mais, trazendo informações da Copa do Mundo, atualizando tudo, né, sobre o que aconteceu no Mundial. E deixo aqui um forte abraço a você, aos ouvintes do Eldorado Mais. E, claro, quando precisar de alguém, eu volto aqui, não tem problema. Eu vou pedir um cachê maior. Alô, dona Sandra! Brincadeira. Um forte abraço, uma ótima semana a todos. E vai, Criciúma. E esperamos que o Brasil vá bem também em 2030. Aquele abraço!
0: Valeu, Igor, foi demais ter você aqui com a gente também, trazendo essas atualizações do esporte. Não foi a Copa que a gente esperava, vamos então torcer para 2030. Como o Igor falou aí, ano que vem tem Copa do Mundo Feminina, é aqui no Brasil, vamos torcer pela nossa seleção, que nunca ganhou um título no feminino. E Criciúma, né? Criciúma tá se mostrando bem aí, então, nessa temporada. Vamos torcer também, tem aí essas alegrias pra gente.
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0: De volta com o seu Back Home, 5 horas 34 minutos. 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

0: I Don't Matter, tocando aqui no seu Back Home, 5 horas e 58 minutos.
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0: Segunda, 20 de julho, a cotação do dólar comercial ficou em R$ 5,11, no turismo R$ 5,29. Repetindo então a cotação desse início de semana, fim de tarde de segunda, 20 de julho, R$ 5,11 foi a cotação final do dólar comercial e do turismo R$ 5,29.
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0: Em Criciúma, 22 graus.
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0: 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Chegando agora, Chappell Roan com Good Luck Baby.
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0: Pet Shop Boys com Winner, tocando aqui no seu Back Home, 6 horas 26 minutos. Vamos ver como fica o tempo para amanhã e também atualizar o trânsito em tempo real aqui em Criciúma e região.
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0: Depois de um fim de semana com a prévia do verão, hoje está 22 graus a temperatura, agora aqui em Criciúma, já deu uma chuva, né? Está dando uma garoinha. Hoje à noite a mínima deve ser de 19 graus, ali por volta das 11 da noite. Amanhã, terça-feira, 21 de julho, dia de sol com nuvens, chuvas rápidas durante o dia e a noite. Então tem possibilidade de chuvas aí ao longo do dia, mínima prevista de 17 graus e máxima de 22 graus para terça, 21 de julho. E agora aquele giro rápido no nosso trânsito aqui em Criciúma região, te lembrando que o nosso mapa mostra a situação do trânsito em tempo real, e então ele mostra se está lento, se está rápido, se tem algum aviso de obra, algum aviso de acidente. Vamos aqui num ponto que está bem vermelho lá no bairro Vila Manaus, já mostrando aqui pra gente, essa é a Avenida Assembleia de Deus. Então lá no bairro Vila Manaus, Avenida Assembleia de Deus, mostrando o trânsito muito lento no local neste momento. Já seguindo pelas vias ali próximas à Avenida Assembleia de Deus, vamos para a Avenida Universitária, lá no bairro Santa Luzia, que hoje está mostrando trânsito rápido, tanto no sentido para Forquilinha, quanto no sentido Unesc. Avenida Universitária, então, já checamos por aqui. Vamos para a Avenida Centenário, nossa principal via de cruzamento aqui na cidade. Tem alguns pontos de lentidão na Avenida Centenário, no sentido do bairro Pinheirinho e também no sentido do bairro Próspera. Mas começa já aqui do bairro Próspera, sentido Pinheirinho, então, a ficar lento esse trânsito, mas não tá parado, tá fluindo normalmente. Área Central, Rua Coronel Marcos Rovares, Rua Itajaí, também com trânsito, Rua Felipe Schmidt, Rua Dom Joaquim, Domingos de Oliveira, bastante lento o trânsito por ali também. Tem mais alguma aqui que tá com ponto vermelho bem específico, vamos ver para te falar, nosso ouvinte, a Rua Coronel Pedro Benedetti ali no centro também, mostrando bastante lentidão. Mas as outras áreas da área central tá fluindo normalmente o trânsito, na Rua Álvaro Catão começa a ficar lento lá na subida, onde acontece a distribuição dos veículos para ir para Siderópolis ou para a Avenida Luiz Lazzarin. No restante, também está fluindo normalmente. Vamos ver aqui se temos mais algum ponto específico. SC445 de Içara para Criciúma, de Criciúma para Içara, também funcionando normalmente o trânsito. Vamos dar um giro rápido pelas cidades aqui da região. Morro da Fumaça. A gente tem ouvinte aí de Morro da Fumaça? Porque aqui em Morro da Fumaça está marcando uma linha de extensão vermelha bem grande, viu? Lá na Rua José Sequinel, está bem lento o trânsito em Morro da Fumaça. E também na Rua Vanteiro Margotti. São essas duas vias de Morro da Fumaça que estão mostrando muita lentidão no trânsito neste momento. Se tem ouvinte de Morro da Fumaça aí, mande a sua mensagem aqui para mim no 99101-5292. 99101-5292. Vou ficar bem feliz de saber se tem ouvinte por aí. E agora são 6 horas 30 minutos, 6:30 da noite. Continue aqui na 89.5 que logo, logo você está no seu destino.
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0: Red Hot Chili Peppers com Road Trip, fechando o Back Home desta segunda-feira. Eu, Natália Chaves, também me despeço por hoje e volto amanhã às 14h para a nossa Tarde Eldorado Mais. Você fica agora com o Happy Hour e, claro, tem programação durante toda a noite e a madrugada para você aqui na 89.5 com a boa música que você só encontra aqui. A partir das 7h, a Alana Calisto está aqui abrindo o microfone com a Manhã Eldorado Mais. Eu volto às 14h. 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Tá combinado nosso encontro amanhã, uma ótima semana para todo mundo, boa noite e se cuidem por aí.
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3: Você já parou para pensar de onde vem a areia usada para construir casas, escolas, hospitais e estradas? Embora pareça um recurso abundante, a areia é uma das matérias-primas mais consumidas no mundo, ficando atrás apenas da água. Ela é utilizada na fabricação de concreto, argamassa, vidro e diversos outros materiais essenciais para o nosso dia a dia. No Brasil, a maior parte da areia utilizada na construção civil é obtida em jazidas terrestres ou por dragagem de rios, sempre mediante licenciamento ambiental e autorização da Agência Nacional de Mineração, ANM, mas essa extração precisa ser feita com planejamento. Quando realizada de forma ilegal ou sem controle, pode provocar erosão, assoreamento de rios e impactos sobre a fauna e a vegetação. Por isso, a mineração moderna busca conciliar produção e preservação ambiental, adotando técnicas de recuperação das áreas exploradas e monitoramento constante dos recursos naturais. Da próxima vez que você for passar por uma obra, lembre-se, cada grão de areia percorreu um longo caminho até chegar ali. São pequenas escolhas que fazem bem para você e para o meio ambiente, um lugar que é nosso.
2: Você ouviu Minuto Verde, dica sobre sustentabilidade e cuidados com o meio ambiente, com o engenheiro ambiental Guilherme Meller, da MS Engenharia.
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1: Pegue sua cobertinha, prepare algumas guloseimas e aninhe-se no sofá, pois a nossa dica de série para maratonar dessa vez é A Grande Descoberta. Lançada em 2025, seu enredo é forte e comovente por ser baseado em uma história real que aconteceu na Suécia em 2004, quando um menino de 8 anos e uma mulher foram assassinados em plena luz do dia. Apesar de todo o esforço da polícia, o assassino não é encontrado e o caso permanece sem solução durante 16 anos. Mas o detetive John nunca desistiu de fazer justiça pelas famílias em luto. Então, após todo tipo de recurso ter sido utilizado e o caso estar prestes a ser arquivado, ele encontra um genealogista com uma pesquisa inovadora e vê nessa parceria a última chance de desvendar o mistério. Com 4 episódios, a trama bastante complexa mostra a primeira vez na Europa que uma investigação criminal é solucionada através de pesquisa genealógica. Super recomendo assistir a série A Grande Descoberta, disponível na Netflix.
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1: 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As notícias do governo federal que movimentaram o país no dia de hoje.
2: Olá, uma boa noite.
3: Boa noite para você que nos acompanha em todo o país.
2: Segunda-feira, 20 de julho de 2026.
3: Vamos aos destaques da Voz do Brasil.
2: Agora é lei. Brasil conta com a estratégia nacional do Complexo Econômico Industrial da Saúde.
3: A legislação estabelece diretrizes para a pesquisa, o desenvolvimento e a produção de medicamentos, vacinas e outras tecnologias para o SUS. Márcia Fernandes.
4: A lei prevê medidas para incentivar a produção nacional de insumos e fortalecer cadeias produtivas internas, com o objetivo de ampliar a capacidade nacional de resposta em situações de crise.
2: E ainda, cuidotecas, universidades públicas estaduais podem instalar espaço.
3: Edital apoia a implantação da estrutura responsável por abrigar a criança enquanto a mãe frequenta as aulas. Luana Karen.
5: O edital vai oferecer R$ 9.200.000 para que as universidades estaduais possam contratar profissionais, comprar material pedagógico e oferecer alimentação às crianças.
2: Tecnologia para ajudar no combate à violência contra a mulher.
3: Uma inteligência artificial auxilia quem procura o Ligue 180.
2: Quer saber mais sobre o assunto? Hoje nós conversamos com a Secretária Nacional de Enfrentamento à Violência contra Mulheres, Estela Bezerra.
3: Ela fala também sobre a importância do apoio para quebrar o ciclo de maus-tratos.
6: Ninguém consegue fazer uma ruptura sozinha. Então, o primeiro movimento é uma mulher procurar alguém de sua confiança. O segundo movimento é procurar um serviço especializado.
2: Hoje, na apresentação da Voz do Brasil, Mariana Juman e Nazi Brum.
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2: O Brasil tem agora uma lei que regulamenta a produção de vacinas, medicamentos e insumos de saúde, voltada ao atendimento do SUS.
3: A medida consolida como política permanente instrumentos voltados ao fortalecimento da capacidade nacional de desenvolvimento, produção e inovação em tecnologias estratégicas para o SUS.
4: A lei cria a Estratégia Nacional do Complexo Econômico Industrial da Saúde. A legislação estabelece regras para o país produzir tecnologia própria no setor. Na prática, o texto define critérios para a produção em solo brasileiro de medicamentos, vacinas, equipamentos de diagnóstico e ingredientes farmacêuticos que abastecem o Sistema Único de Saúde. O ministro da Saúde, Alexandre Padilha, disse que a estratégia quer fortalecer laboratórios públicos e ampliar o acesso da população a tecnologias estratégicas de saúde.
7: É preparar o Brasil cada vez mais para respostas em emergência em saúde, dar uma previsibilidade importante para as empresas privadas investirem, dar uma outra dimensão para o que é o setor da saúde, tanto naquilo que é os compromissos de garantir o atendimento à nossa população, quanto da saúde, quanto setor econômico.
4: A lei prevê medidas para incentivar a produção nacional de insumos e fortalecer cadeias produtivas internas, com o objetivo de ampliar a capacidade nacional de resposta em situações de crise, como destacou o ministro do Desenvolvimento, Indústria, Comércio e Serviços, Márcio Elias.
8: A pandemia mostrou isso para o mundo, a indesejável dependência de um continente ou de alguns países do fornecimento do que é essencial na área do...